Marco Brito, teclado. Leonardo Amoedo, guitarra. Mestre Zé Carlos, que estava aqui. O violão. Nema Antunes, contrabaixo. Laís, percussão. E ele, Capitão Theo Lima, bateria.